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8: E a subia para o lado, a vossa emissão 100% lusofona. E cá estamos nós de volta, mais uma semana que começa hoje. E como vocês já se aperceberam, nós hoje já passámos muita música nova. Passámos aqui o Relaxar de Luz e Oxy.
9: Uau, relaxar.
8: É, também passámos...
9: Estás estressada.
8: Estás estressada?
9: Não.
8: Não, estás bem, não estás?
9: Não, ela hoje não está estressada, ela está muito relaxada.
8: Ah, ainda bem.
9: Bem relaxada.
8: Ora, excelente. Já agora, quero aproveitar para mandar um grande abraço a Tony José. Tony José que nos mandou a sua nova música, que ele cantou na semana passada, no último fim de semana em...
9: Chambéry.
8: Naquele
9: Luso Festival.
8: É, aquilo foi uma
9: contigo.
8: Loucura.
9: Contigo.
8: Quel weekend, c'était un weekend de fou, vraiment de fou. Qu'est-ce que je voulais
9: extra.
8: Dire hein?
9: Extra.
8: Extra, ah ouais. Ouais, on peut dire ça comme ça. Une chose que j'ai remarqué aussi, c'est que tu as vu les artistes qui ont passé, ils étaient tous super, super sympas.
9: Oui, sympa. Ils sont très, très simples, oui. Hein, sont des gens vraiment incroyables.
8: C'est
9: muita humanidade.
8: Mesmo.
9: Ça fait aussi... plaisir de faire connaissance avec des gens comme ça.
4: Ah ouais, ça, c'est sûr. Hein.
8: Et nous, on a passé un week-end de fou. Hein.
9: Ouais,
4: ah oui,
9: on peut dire ça. Ouais. On peut dire
4: samedi, sábado, domingo.
8: Ah, samedi, on était à Romaria de Camões et Saint-Martin-d'Air. Et on a sorti de là-bas à 2h30 du matin.
9: Oui,
8: par là.
9: À peu près, ouais.
8: 2h30 du matin. Après, on est parti vers Chambéry.
4: 3, 4, 5.
9: On a dormi
4: 4 heures.
8: Ouais, c'était...
9: On est des costauds.
8: Équipe de choc. Je profite pour envoyer un bisou à notre Nidia et Alex.
9: Oui,
8: à ce moment, ils sont loin.
9: Dans ce relâchat.
8: Ouais, dans ce relâchat.
9: Se repose.
8: On nous souhaite déjà aussi un bon
9: très,
8: week-end.
9: Très bonnes vacances.
8: Un bon week-end. Et il y a Fernanda. Fernanda qui doit être au boulot à ce moment-là. Elle n'est pas là parce qu'elle est au boulot. Et on souhaite aussi un très très bon week-end. Et merci à toute l'équipe qui était avec nous, soit samedi, soit dimanche. Je vais aussi remercier Nelinho, remercier Mike. Mike qui était un des responsables de toute l'organisation de l'Uso Festival. Et Nelinho aussi. Et on veut le remercier pour nous avoir invités à être présents. Et avoir la possibilité de parler et être en contact avec tous les artistes et tous les animateurs, comme par exemple, on a eu DJ Rafa, on a eu David Mock qui est venu de Paris, un super animateur.
9: Ah,
8: ouais.
9: Hein. Il a mis le feu aussi, quelqu'un qui a la pêche.
8: Il a le feu.
9: Il a mis le feu.
8: Ce week-end-là, on va y être. Ce week-end, oui, parce que vous n'avez pas internet. Hein. Peut-être
9: c'est
8: ça. Les choses que j'allais dire, c'est que ce week-end, on va être à Tula, non, Christina?
9: Oui, yes.
8: Christine et Fernanda vont faire l'animation à Tula.
9: Voilà.
8: Avec nos amis Alegria e Domingo de Tula.
9: Au festival.
8: L'après-midi, voilà. Et après, il y a la Rouge-Gueuse le soir.
9: Certinho.
8: Ah oui, il y a un artiste qui va venir. Hein. Bon, je profite pour les envoyer déjà courage, force, parce que l'organisation c'est toujours un boulot de fou et qu'ils soient bien. Est-ce que vous avez remarqué que nous on a passé une chanson de Fado qui est Fado, chama-se Tudo Isto é Fado, Carlos do Carmo, mas numa versão assim tipo afro, está super bien. C'est un techno afro. Et c'est super aussi. C'est une nouveauté ici chez Radio Campus, l'émission Now is the Time. Les musiques que DJ Rock a animées la soirée de samedi dernier et qui va continuer à animer, j'espère. Les filles, maintenant en portugais. Vamos falar um bocadinho agora em português. vamos dizer, agradecer a todos os nossos amigos e todos os ouvintes, todos aqueles que estiveram connosco em Chambéry e que estiveram também connosco em Saint-Martin-d'Air. Foi um fim de semana enorme, foi mesmo muito, muito fixe. E hoje, se vocês estiverem a reparar, nós estamos com as nossas t-shirts de Portugal, da seleção, que é para apoiar a nossa seleção. Vamos apoiar a nossa seleção. E, Cristina, qual é o teu número nas costas?
7: Não tem número.
8: Não escreveste
7: não,
8: número?
7: Não.
8: Aí ficaste só com
7: fiquei
8: o nome?
7: Pois, que é para não ver. Foi só. Não tem número.
8: E a Cris? A Cris?
10: Tem número 9.
7: A Cris é o 9.
8: Ela é ponta de lança.
7: Pois, se calhar.
8: É, tu vais ser ponta de lança. Não, tu já és ponta de lança. Tu és uma ponta de lança de equipa. Tu é, levas toda a gente atrás de ti, de rastros e por aí fora.
10: É, eu tenho uma visão para o futuro, que é uma coisa maluca.
8: Uma energia de fogo.
7: Olha lá, sempre com boa energia.
8: É, uma energia de fogo. E vamos aproveitar também para falar um bocadinho sobre o que é que se vai passar este fim de semana. Cristina, podes-nos falar um bocadinho o que é que se vai passar este fim de semana?
7: Então, este fim de semana vamos a Toulon. Para o festival do Rancho Folclore Alegria do Minho.
8: Alegria do Minho de Chulá.
7: Vai lá. Tarde vai vários grupos de folclore que vão vir, não sei quais são, mas vai lá, alguns da região. E depois há Comes e Bebes.
8: Sim, há a restauração rápida.
7: Local. E depois, à volta das 20 horas, então vai haver rusgas.
8: Depois do jantar, vamos dizer assim, depois da hora de jantar, começa
7: vai ver as rusgas e estou certinho que vem a animar também o resto da noite.
8: Olha, Cris, tu vais ter a mensagem da semana, escreveste qualquer coisa, tiveste tempo para escrever qualquer coisa esta semana?
7: Sim.
8: Vai ser daquelas de tocar o coração?
7: Se calhar, não verá. Não verá.
8: Cristina está sempre com a Cris está sempre com as surpresas para nós. Cristina, tu o que é que tens para nos trazer para comermos?
7: Hoje trago um docinho.
8: Mas trouxeste mesmo o docinho?
7: Não, trago um docinho.
8: O papel.
7: Para vos...
8: Trouxeste o papel.
7: O papel. Ora, baba de camelo.
8: Adoro.
7: Mas com natas, porque o doce de baba de camelo é um bocadinho enjoativo.
10: É muito doce.
7: Então, depois são as natas e assim corta um bocadinho da doçura.
8: Estou mortinho por ouvir.
7: Mas não é para te babares.
8: Tu conheces-me.
7: Também é baba de camelo.
8: É. Sabem quem é que eu estava aqui a pensar?
9: Ainda bem que não há camelos na zona.
8: Ui, tantos. Então, ora, só para mudar assim, agora assim aqui um bocado o ritmo. Vocês lembram-se que nós tivemos lá uma entrevista com um artista português muito simpático. Que estava de chapéu na cabeça.
7: TT? TT.
8: Uma simpatia de rapaz.
9: Qualquer que
8: nos
9: coisa.
8: Nos mandou as músicas dele. E uma delas é esta. Vamos fazer a festa. Por isso vamos começar
7: vamos
8: o fim
7: lá,
8: de semana
7: TT,
8: com o TT. Até já?
7: Até já.
8: Beijinhos.
7: Beijo.

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mulheres são a coisa mais bonita do mundo. 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
3: Mãe não tem um filho preferido. Ser mãe de dois ou mais é entender que cada um precisa de nós em fases diferentes. Um precisa mais de colo, outro mais de palavra. Um precisa de abraço, outro do silêncio. Ambos precisam da mãe. Intensamente. Mas vivendo fases diferentes, mas o amor. Esse é inteiro para cada um. Assim como o amor que Deus por nós, único, imenso e suficiente para todos.
4: Estás a dizer aquilo que todas as mães haviam de fazer, era que todos os filhos fossem amados da mesma maneira.
3: Exatamente.
5: E cada um é preciso daquilo que...
3: Porque não, nós temos cinco dedos na mão e não é igual.
5: Exatamente. Por isso
3: nós podemos ter uma dezena de filhos, nenhum é igual. Cada um precisa da mãe ou do pai, e não interessa. Exatamente. É isso que eu quero dizer. Eu tenho três filhos e nenhum é igual. E eu sei quando um precisa de uma coisa e outro precisa de outra.
5: É isso, uma mãe sente isso tudo.
3: Sabes como é que diz o outro? Mãe, há só uma.
4: É fotográfico.
5: Quem tem mamãe tem tudo, quem não tem mãe.
3: Mamãe não tem nada.
5: É verdade. Então que aproveitem das vossas mães enquanto cá estão.
4: Há uma coisa que eu aprendi com o tempo: é que pode haver ex-mulher, ex-marido, ex.
3: Ex-amante, ex-patrão, ex-patroa,
4: mas nunca haverá
3: um ex-filho.
4: Nem
5: não,
4: ex-mãe.
5: É verdade.
4: Não existe.
5: Não. Isso é verdade.
4: É, foi lindo. Foi lindo o que tu disseste. Ela está inspirada esta semana.
3: Eu penso em tudo. Em todos. Uns dias é para quem está do outro lado, outros dias é para os nossos filhos, outros dias é para mim mesmo, outros dias é para ele, outros dias é para os amigos.
4: Para ele? Para o amor da tua vida? Podias falar mais bonito.
3: Uau! Está a passar a pomada.
4: Eu acho que sim.
3: Está-se a desculpar.
4: Já viste a maneira como ela fala? Para o amor da tua vida, para o homem que tens coração, que te aquece as noites frias.
3: Ainda bem que tenho um hidratão bom na cama, senão estava lixado.
5: Uou!
3: Ele é muito frio.

0: Tá? Beijinhos e felicidades, PDM.
1: Ali, beijinho. Força.
0: E a todos os outros.
2: Bem, claro que sim. Foram, muito foram muitos artistas. Muito sucesso para todos.
0: Ora bem. On est à moins de 4 minutes de la fin.
1: Déjà? Eles merecem pelo esforço que fazem para dar alegria ao povo.
0: Eles fizeram, sinceramente, foi um fim de semana de louco.
2: Esperemos que no próximo ano, 2027, que eles voltem a fazer o mesmo.
0: Já está o projeto.
1: E estaremos todos juntos ou novamente.
2: Sim, porque o nosso cônsul esteve presente e pediu que fosse feito novamente, porque foi algo único aqui na zona de Isère e que.

0: banal para andar ainda mais. E vocês imaginem, lá tinha 3 mil. O que quer dizer que nós conseguiríamos.
1: Num dia só.
2: Sim, num dia só. Um dia só.
1: E depois, se fosse como os 3 dias, como fazem em Paris.
0: Depois são 2 dias.
1: Sábado e domingo?
0: Sim.
1: Bom, para Paris estão 50 mil. Bom, é verdade que Paris é muito maior.
0: Não,
1: mas
0: a
1: bom.
0: Comunidade é mais unida, é mais fácil de chegar à comunidade. Enquanto que aqui é um bocado complicado de ir buscar pessoal um bocadinho a cada lado.
1: Um bocadinho a cada lado.
0: Porque Paris, tu andas à volta 100 km.

0: e outras pessoas que estiveram lá, que fazem no mínimo hora e meia, duas horas de carro. E venham de carro para ser mais rápido, porque se vierem de autocarro, não sei o que, ainda é muito mais.
1: Mais
0: cansado. Cansativo. Por isso, a todos, a gente quer deixar aqui os parabéns, porque correu super bem. Foi um super fim de semana. Eles começaram na sexta, sábado, domingo. Que no próximo
1: foi
0: ano.
1: Foi um
0: próximo,
1: trabalho imenso. Foi.
0: É,
1: uau. Uau. Parabéns à organização, porque eles fizeram um trabalho de fogo, irmão.
0: E quero aproveitar, desde já, eu estive em contacto com uma associação de Chambéry. E vou tentar entrar em contacto com eles. Vou pedir ao Mike e ao Nelinho que me partilhem os contactos das associações portuguesas que lá estiveram, porque eles ainda não conheciam a Lusotain. E eu já tinha estado em contacto com algumas associações para pedir os contactos, e a resposta que me deram foi: ah, vamos ter que falar com eles para se podermos partilhar os contactos. E eles nem sequer ao corrente estavam.
1: Exatamente. É uma falta de informação.
0: Lusotime vai se espalhar, vai se abrir. Não vai se espalhar, vai se abrir.
1: Para te espalhar já basta de vez em quando.
0: Já basta, não é? Já me espalho.
1: Já te espalhas coisa suficiente, não leves a Lusotime junto.
2: Eu também já me espalhei no chão.
0: Epa, espalha fast.
2: Com uma crepe na mão.
0: Jesus,
2: sério.
1: Olha, um beijinho para a Joana Rega, um beijinho para a nossa Nídia que nos está. Ainda não estás a dormir, minha querida? Já devias estar a dormir.
2: Na Espanha deve estar bom ainda.
0: Está tudo bom. E eles também só se vão levantar lá para as 8 da manhã, tomar um pequeno almoço, depois é que eles continuam o caminho. Quero aproveitar para deixar aqui um beijinho grande ao Cássio.
2: O Cássio é do Algarve também.

0: muito obrigado por tudo que tens feito. E agora nós temos que nos despedir.
1: Exatamente, está na hora.
0: Está na hora.
1: Já acabou. Mas não se preocupem, na próxima semana nós estaremos de volta. Porque nós somos assim, nós somos um bocadinho malucos, vocês já sabem disso. E bom fim de semana. Sejam felizes. Acima de tudo, sejam felizes. Encontramos-nos cá na próxima semana.
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